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1: 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Condição atmosfera ba semana ne katak se continua instável, tamba continua influência ho si monção Austrália. Tamba ne se continua favorece udan ho intensidade fraco e território nacional. No localmente ba moderado iha costa sul, no região central, principalmente município siranesan, Vike aquelos palos manatuto manu fahi kova lima ermera inaro no ileu, preferencialmente período loro craig ba inicio kalan. Condição anin continua alerta ba velocidade anin ha semana ne, ba área costeiras, velocidade anin continua intensifica IHNB, variou si moderado ba forte ali o extremo, 20 até 39 km por hora e a costa norte no sul, enquanto a região central, maca variou si normal moderado 16 até 20 km por hora, Fluxo anin continua a predominância russi sudeste leste. Condição lalorantasi, atenção para lalorantasi nias, ca altura de ondas, ba costa sul, costa oeste, norte, leste, normal, 0.4 até 1.0 metro. Costa sul, normal, moderado, 0.7 até 1.2 metro. Lalorantasi costa sul continua asliu compara ao costa norte no oeste. Mensagem importante alerta para velocidade anin em áreas costeiras. O si território nacional russo bomalo pescador sira na operação transporte marítima. Nebe halau atividade pesca ba operação ro, dili oikusino atauru. 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Atu nune evita desastre sira nebe ita rotula espera. Mas que lalorantasi nias, E a costa norte continua normal, mas bem influência ou se velocidade anin, nebe macas bele muda alturas, ondas, tuir persistência anin. 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